DJ André Werneck já tá por aqui aquecendo os motores para comandar a festa e você não parar de dançar, não parar de curtir os grandes hits da música eletrônica. Segura! 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

Mix, esse é o cara do momento, Michael Jackson com Billie Jean. E aí, você curtiu o filme, assistiu o filme do Michael Jackson? É a produção que tá dando o que falar agora em 2026, né? Você sabe que o André Vianek, nosso DJ, já assistiu umas 4, 5 vezes esse filme, toda vez ele chega falando. Por falar nisso, ele já tá por aqui. Daqui a pouquinho vai começar o Clube Mix, é o nosso programa de música eletrônica. Vai ter remix, vai ter versão, se duvidar vai ter até um Michael Jackson no meio ali. Pelo menos dançar eu sei que ele vai, pena que você não pode ver, né?

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0: 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Estamos chegando com o Clube Mix, agora com o DJ André Fenech.
2: Fala, Fabrício Lopes.
0: Mais uma vez marcando presença aqui na Rádio Mix. Tudo bom, meu DJ? Tudo
2: tranquilo, meu amigão.
0: Beleza, maravilha. Agora eu tô meio confuso aqui, eu não sei se esse aqui é o Clube Mix ou é o Electro Hits. O que que tá acontecendo aqui, DJ?
3: Captei a vossa mensagem, adorado mestre.
0: A gente tá vivendo um revival dos anos 2000, faz um tempo, né? E agora vira e mexe os DJs da nova geração, resgatam algumas músicas que foram clássicos lá no passado, até pra apresentar pra nova geração, né?
3: Sim, Fabrício. Eles não tocaram a música na época e querem tocar agora.
0: E tem uma música que tá arrebentando, é primeiro lugar no Beatport, que é a parada dos DJs, a principal parada dos DJs.
3: É a parada das músicas mais compradas pelos DJs do mundo inteiro. É muito importante.
0: Essa tem história, hein?
3: A primeira vez que eu vi essa música, eu tava andando em Londres. Eu viajava muito fazendo pesquisa de músicas pro Summer Electro Hits. Veja você. Tava lá ouvindo a Radio One no radinho. De repente, quando tocou uma música instrumental, eu fiquei maluco. No mesmo dia à noite, eu tava ligado na MTV transmitida direto de Ibiza, tocou a música de novo, e aí eu consegui pegar o nome, porque na época não tinha esse negócio de Shazam, internet dessa maneira, não era assim não, Fabrício. Aí eu fui na loja Oxford Street HMV e aí consegui comprar um vinil do single, mas na parede da loja tinham as datas de lançamento dos próximos singles, dos próximos remixes, enfim, e tinha lá o lançamento do Spiller Groovejet, com o vocal da Sofia Alice Baxter. E a música foi lançada no dia da minha viagem de volta, Fabrício. Voltei com o vinil da versão instrumental original e voltei com o vinil com o vocal da Sofia Alice Baxter. Espetacular!
0: Então vamos lá, vamos curtir. É a versão 2026 pra...
3: Vambora, vambora!
0: Groovejet, Spiller!
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0: Mix, esse é o Clube Mix, trazendo aquela novidade, aquele garimpo que o DJ faz durante a semana, que é...
1: West End, The Ceiling.
0: Gostei também, maravilhoso.
1: Eu adorei essa música, tem um clima de icona pop. I don't care.
0: Arrebentou.
1: I love it.
0: Vamos lá, que mais que a gente ouviu aí?
1: André Werneck, My Prayer, minha música nova. Tem os samples dos cantos gregorianos, tem uma inspiração em Sandstorm do Darude no final. Antes, um mashup maravilhoso que eu recebi do DJ Rodrigo Seta. Obrigado, DJ! Alex Warren, Swedish House Mafia, Ordinary, Don't Worry Child. Milky, Just The Way You Are, remix do David Guetta. Bob Sinclair, Road Hold On, remix do Fisher. Another, a música do momento na Europa. Talk To You, gosto demais dessa música. E a primeira, Spiller, nova versão para Groove Jet.
0: É isso aí, nosso DJ André Werneck fazendo as misturinhas. Você gosta de fazer uma misturinha, né?
1: Gosto, Fabrício, mas não tanto quanto você, cara.
0: Ai, ai, ai, depois que eu descobri essas ferramentas de juntar a música, daí você tira a voz de uma, tira o instrumental da outra, junta, faz essa bagunça toda, eu não consigo nem dormir mais.
1: Fabrício, faz uma coisa, já sentiu o que vem por aí. Senta aqui nessa cadeira, a cadeira do DJ.
0: Você quer ouvir uma mistura que eu fiz? Posso te mostrar?
1: Já sei o que você preparou.
0: Eu juntei aqui o Calvin Harris junto com uma do David Guetta.
1: Mostra pros nossos ouvintes, Fabrício.
0: Ouve aí como é que ficou, depois você me fala.
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0: Mix, esse é o Clube Mix com o DJ André Venec arrebentando na pista. Essa aqui toca em festa, toca em casamento, toca em festival, toca até em churrasco e todo mundo pira.
1: The Killers,
0: Mr. Brightside, que versão maluca.
1: Shabuzi, a Bar Song, remix do David Guetta. Don Dolla, Pyrton, Addicted to Bass. Delirium vs ATB, Silence vs 9PM, Till I Come. Sebastian Ingrosso e Alesso, Colin, Lose My Mind. Martin Garrix, música nova, vocal de Ed Sheeran, Repeat It. Avicii, remix de Levels, maravilhoso. E a primeira, outro mashup incrível do Fabrício. Calvin Harris e David Guetta, os monstros sagrados das pistas de dança. Sweet Play Hard.
0: Legal, semana que vem a gente apronta mais uma.
1: Se tudo é certo, André Fabrício.
0: DJ André Venec arrebentando na pista da Rádio Mix. Na sequência tem o Alok.
1: Opa.
0: E você sabe que a elite da música eletrônica marca a presença por aqui. Na sexta-feira tem o André Venec, depois tem o Tiesto e no sábado também o Vernecão e logo em seguida o Alok.
1: Opa.
0: Tá pensando o quê?
1: Muito bom.
0: Música eletrônica não falta aqui não. E a gente se fala na semana que vem. Vai lá no Instagram, deixa um recado pro nosso DJ.
1: André ZF Vernec.
0: É isso aí. Valeu, Andrezinho.
1: Valeu, Fabrício. Boa noite, Clubbers. Até semana que vem.
0: Tchau.
1: Uma ótima semana. Saúde e paz.
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1: Boa noite para você que tá ouvindo a Mix. Quem tá falando é o Alok e eu preparei algo muito especial para vocês. Aumenta o som e curta comigo um set exclusivo.

0: esse foi o set exclusivo que eu preparei pra vocês aqui na Mix. Curtiram? Então, semana que vem, tem mais. 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

0: Festa? Fim de festa? Nunca, né? Só uma pausa pra recarregar e voltar ainda melhor no próximo No Break. Valeu, Brasil, por essa madrugada potente. Siga com a Mix que vem mais sonzeira por aí.
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1: Mix, e agora a gente dá aquela turbinada na programação. Se prepara para curtir mais um Super Mix. Só tem música legal, então aumenta o som para curtir. Vamos lá.
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Mix, tá rolando uma atrás da outra aqui na nossa programação. É o Super Mix. Agora, você tá pensando que acabou? Acabou não, tem mais. 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
1: Mix, se você curtiu o Super Mix, foram 40 minutos com muita boa música aqui na nossa programação. Então se liga, porque o Super Mix pode pintar.

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0: Essas foram três das mais pedidas por você em 2015. A qualquer momento tem mais.
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Mix, seja bem-vindo, seja bem-vindo ao Mix Acústico. E agora, o nosso programa chega para dar aquele toque suave e positivo para sua manhã. São as versões acústicas para você começar o dia com a energia lá em cima. Vamos nessa? 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

0: Mix agora 6h27, Lenny Kravitz, Can't Get You Off My Mind. Já já a gente confere mais músicas juntos aqui na Mix.
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11: Fala, caronas, eu sou Jorge Moraes e estou trazendo as notícias aqui direto do Salão de Pequim, o salão do automóvel mais relevante do mundo hoje, e na China, com mais ou menos 1.800 carros. O que a gente viu foram dezenas de automóveis que chegarão ao mercado brasileiro. E já até o final do ano, acredito eu que a gente encontre aí pelo menos uns 10 novos veículos chegando ao mercado, todos vindos da China. Nada de fabricação por enquanto, mas quando se trata de fabricação, é óbvio que a gente vai contar as novidades das marcas que estão chegando ao país como novatas, sim, mas que vão fabricar no mercado. Digo que a DFM, que é a Dongfeng, vai aparecer no Brasil e certamente utilizar a estrutura da Nissan lá em Resende, no Rio de Janeiro. E o Grupo SAIC já marcou presença e vai começar a produção no polo automotivo do Ceará, que são as novidades que eu trago daqui e vou repercutir em nossa próxima coluna. É isso aí, caronas. Até a próxima.
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0: Mix agora 6h56, é o Charlie Brown Jr., Zóio de Lula.
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2: Olá, bom dia. Domingo 31 de maio de 2026, no ar mais um programa Médico da Gente. Diretamente dos estúdios da Rádio Mix 103.9, o melhor mix do Brasil, começando nesse domingo, um programa muito importante, não é? Eu queria aproveitar, é um domingo especial para mim, o aniversário do meu filho Gabriel Suassuna, que completa 16 anos. Fazer uma homenagem a ele para que ele seja muito feliz. Tem um menino maravilhoso que ele é, torcendo pelo ABC, e que a gente possa realmente comemorar com ele hoje esse grande dia. Deus abençoe, Gabriel. Hoje nós vamos ter dois momentos, né? Nesse primeiro momento a gente vai comentar um pouco sobre o problema das doenças virais que vem realmente ocupando os espaços da imprensa, da mídia, levando preocupação para as famílias, levando preocupação para os governantes, né, para a população em geral. E cada mês que a gente passa, aparece um novo vírus. As viroses respiratórias continuam enchendo os hospitais. E a gente então fica perguntando: o que que a gente pode fazer? Não é que se diz que doença viral não tem tratamento, a maioria deles. Será que não tem? Ou existem drogas que já são usadas para outras doenças, que têm uma segurança comprovada, que têm efeitos mecanicistas, ou seja, através de estudos do mecanismo de ação, estudos, inclusive usando a inteligência artificial, mostrando o seu efeito sobre as células. Será que isso não é importante já para a gente considerar? Vamos esperar mais 6 anos, como na pandemia de Covid, para aprender que medicina não é somente evidência? Porque a falta de evidência, existe o tempo da evidência. Então, às vezes, a falta de evidência é pelo tempo de evidência. E muitas vezes também medicamentos sem nenhuma evidência e sem segurança nenhuma são colocados no mercado para servir, inclusive, de terapêutica, entre aspas, baseada em evidência. Então, aqui já vai uma crítica, e eu fiz isso em 2020, quando começou a pandemia. Nas minhas lives eu dizia: o tempo é o senhor da razão. Então, hoje nós estamos vivendo aí medicamentos que eram endemoniados, hoje são, digamos assim, adorados por causa da sua segurança e da sua eficácia. Antes tinham segurança, mas a gente não sabia se tinha eficácia. Mas a eficácia, ela era uma hipótese muito provável por causa dos estudos mecanicistas. Não é a experiência clínica que ninguém tem tempo numa pandemia. Então eu começo esse programa já fazendo aqui uma crítica, não é? Uma crítica construtiva, que eu não tenho interesse nenhum em maldizer ninguém e nem criticar ninguém. Quando surge uma nova doença viral, a primeira pergunta da sociedade: existe algum remédio que possa ajudar? Quantos lares hoje não estão com algum dos seus familiares acometidos de gripes muito fortes, usando antibióticos de maneira inadequada, sendo postergados condutas que poderiam resolver? Então, isso é uma pergunta. A história do, então, eu lembro agora que nós tivemos o vírus Nipah. Há pouco tempo fizemos aqui um programa sobre o Nipah, depois fizemos um programa sobre o hantavírus, e agora surge o ebola, né? O ebola que já há muito tempo, desde 1976, ele começou aparecendo na República do Congo, lá na África. Ele começou a apresentar surtos isolados, não é? Uma doença que acometia as pessoas que entravam em contato direto com os doentes, uma doença de elevadíssima mortalidade. E aí as pessoas começam logo a entrar em pânico, não é? Já estão acostumados com o pânico da pandemia que passou e agora estão muito mais sensíveis a problemas emocionais ligados à possibilidade de novas pandemias. Entrevistamos o Dr. Luiz Alberto no último programa e ele fez uma panorâmica aqui das viroses respiratórias que enchem os nossos hospitais, nossos serviços de urgência, de emergência, não é? Colocando os principais vírus, influenza, RSV, né? Quase não se fala mais em Covid, os vírus, os adenovírus, não é? Então, são vírus que estão, digamos assim, provocando uma agressão em uma população susceptível, fragilizada, imunoincompetente, inflamada. Logo mais, na segunda parte do programa, iremos entrevistar o doutor... um famoso nutrólogo que virá falar sobre o problema da síndrome metabólica, da obesidade, que é uma doença, que é uma patologia, né? O doutor Gurgel, que possibilita que você venha a ter doenças infecciosas mais agressivas, mais importantes e, obviamente, que afeta a nossa população. Então, nós vamos... a gente sabe que a boa medicina é guiada pela ciência, mas a ciência não é só evidência, ciência não é só pesquisa clínica, ciência é estudo mecanicista, em todas as dimensões da ciência básica, anatomia, fisiologia, farmacologia, genética, todas essas ciências que juntas corroboram e integram um conjunto de conhecimentos muito importantes para fundamentar aquilo que a pesquisa clínica vai mostrar lá na frente. Então, aqui faço esse registro como professor de infectologia e imunologia, eu faço esse registro aqui para que fique bem claro. Essa pergunta: existe algum remédio que possa ajudar? Essa é a pergunta que se faz. E nós vamos discutir isso ao longo do programa. É importante a gente falar, né, que existem alguns medicamentos que, quando você tem uma determinada doença viral, os vírus, eles são parasitas intracelulares. Um vírus fora da célula não faz nada. A célula é a grande máquina que possibilita com que o vírus se perpetue, cresça, reproduza, provoque modificações na própria célula, ou venha a morrer dentro da própria célula. Então, o vírus, ele não sobrevive, ele não consegue replicar fora das células. Então, isso é uma coisa muito importante, porque se sabe que os vírus podem ficar muito tempo no interior das células. Alguns vírus, como o do herpes, por exemplo, quem é que já tem herpes genital, herpes labial, e tem herpes já desde 20 anos, 30 anos, não consegue se livrar do vírus, porque ele continua dentro das células, continua numa fase latente, depois se reproduzem. Então, os vírus, uns vírus estão no núcleo, outros estão no citoplasma, uns vírus são de DNA, outros vírus são de RNA. E a gente aprendeu também que a gente, para combater os vírus, a gente vai usar medicamentos que vão impedir a reprodução do vírus, impedir que o vírus se reproduza, agindo diretamente no ácido nucleico do vírus. Então, por exemplo, no caso do HIV, a gente sabe que as drogas antirretrovirais, elas agem diretamente no vírus. Assim também as da hepatite C, não é? Os do herpes, o aciclovir, eles agem dentro da parte reprodutiva do vírus. Mas lembro que se o vírus precisa da célula, se o vírus ele trafega na célula, se ele está em vários ambientes celulares, o microambiente celular, ele interfere na vida dos vírus. Ou vocês acham que não? Se um vírus, por exemplo, chegar... O vírus entrar por um lisossomo, por exemplo, um endossomo, por exemplo, que é o vírus do Covid, ele entra pelo endossomo, entra lá pela membrana celular, aí ele vai sendo transportado pelo endossomo. Então, quando ele encontra os fluidos digestórios ou nesse caminho, se você usar um medicamento que altera o pH desse endossomo, o vírus vai morrer. Mas você não vai impedir que o vírus se reproduza, morreu do mesmo jeito. Então, existem mecanismos indiretos. O vírus gosta de inflamação, o vírus gosta de falta de oxigênio, ele gosta de espécies reativas de oxigênio, o vírus gosta de mitocôndria podre. Pois é, exatamente. Medicamentos que agem nas mitocôndrias, medicamentos que agem no próprio citoplasma, medicamentos até que agem no núcleo, mas que eles têm mecanismos tirando a inflamação, tirando mitocôndrias

que você toma, o tempo que ele entra na célula, onde os lugares que ele ocupa, as ações metabólicas. E aí? E aí a gente começa a pensar que podemos estar deixando de usar medicamentos que poderão levar os pacientes para casa mais cedo. Que os pacientes evitar que vão para os hospitais, encher os hospitais para tomar soro. Quando você está com dengue, por exemplo, entrevistamos aqui o Dr. Jandir, e o Dr. Jandir explicou muito bem. Temos que hidratar bem os pacientes com dengue, hidrata o paciente com dengue, mas se ele complicar, se ele tiver hemorragia, se o fígado dele tiver, digamos assim, lesado, o que que vai se fazer? Então, esse programa de hoje é um programa muito, muito assim, para a gente pensar, né? Reflexivo, um programa reflexivo. Vocês pensem. Ninguém está aqui fazendo propaganda para remédio nenhum, porque ninguém tem interesse disso. A gente está estudando a ciência como um todo, a vida como um todo, a vida celular como um todo, e não apenas mecanismos de remédios que são lançados, muitas vezes de maneira até, digamos assim, apressadas, muitas vezes inconvenientes e que podem causar males às pessoas. Então vamos começar a falar sobre drogas reposicionadas. Então, quando a gente viu Nipah, a gente viu um mês, viu Nipah, viu o rantavírus e agora vem o Ebola. O Ebola ele é um vírus que ele não se transmite por via respiratória, tá certo? Então, por exemplo, se você tá, você passa longe lá do lugar onde tem, você não vai pegar pelo ar. Mas se você tiver cuidando do paciente, manipulando o paciente, pegando no paciente, ele vai passar através de suas secreções, através do contato direto, ele vai passar a doença para você. Mais ou menos um pouco como o rantavírus, mas muito mais grave. Ele é menos contagioso até do que o rantavírus, mas ele é mais grave quando você adquire esse vírus. Então, está muita gente pensando que o Ebola ele vai provocar uma pandemia. Ele vem num avião e todo mundo vai pegar. Isso não vai acontecer. Isso já, por várias vezes, já houve várias epidemias, vários surtos locais na República do Congo, naqueles 10, né? 10 países lá que existem, lá perto do local, aquelas localidades que tem lá, e ele conseguiu provocar um surto num lugar mais longe do que aquele que aqui, da, o, das epidemias anteriores. Então, veja que a gente está realmente preocupado. E uma coisa que nos preocupa, e aconteceu isso com o Covid, né? Aconteceu com o Covid, é que os vírus, eles podem sofrer mutações com ganho de função. Já expliquei isso em programas passados. O que é o ganho de função? É quando você tem um vírus que ele sofre uma mutação espontânea ou provocada e ele passa a ter uma característica diferente, mais agressiva, mais contagiosa, ele ganha uma nova função que faz com que ele seja melhor ou pior. Mas a maioria dos ganhos de função são para piorar ou para aumentar a agressividade do vírus. E aí, meus amigos, a gente não sabe quando é que esse Ebola poderá sofrer essa mutação. Aí seria realmente uma grande catástrofe na humanidade. Uma grande catástrofe na humanidade. Existem alguns medicamentos, existem alguns suplementos que podem ajudar a você combater uma infecção viral quando você
tira todos aqueles fatores que os vírus podem provocar.

0: cá. Vocês viram, por exemplo, que o rotavírus atua na, fora da célula, não é? Apesar de se multiplicar dentro da célula, mas o efeito dele é exatamente nos tecidos, fazendo com que haja passagem de líquidos e ocorra edemas nos órgãos, não é? Então, veja bem, então qualquer medicamento que possa ter um efeito anti-inflamatório, que possa diminuir as citocinas, e essas citocinas, elas possam realmente ser bloqueadas, bloqueando o processo inflamatório, então a gente tem realmente um efeito importante no tratamento, não é? Então, quantas vezes vocês, por exemplo, vocês pegam um paciente com dengue, vamos lá. O dengue ele tem alguns casos de dengue cursam com inflamação hepática, uma espécie de hepatite do dengue. Você viu algum paciente que tinha as transaminases aumentadas em torno de 80, 100? Vocês lembram, não é, que existem pacientes com dengue que têm problemas hepáticos. Existe um medicamento reposicionado. Aí você podia perguntar, Suassuna, o que é um medicamento reposicionado? O que é isso, pelo amor de Deus? Medicamento reposicionado. O medicamento reposicionado é aquele que é um medicamento que é aprovado para outras doenças e que ele pode ser usado mesmo sem comprovação pela pesquisa clínica, ele pode ser usado desde que ele seja seguro, ele já é conhecido, ele não dá muitos efeitos colaterais e as pesquisas mecanicistas, né? E as análises das IAs mostram que ele tem uma eficácia contra aquela célula que está doente. As doenças ocorrem a nível celular. Então, se a nível celular, você consegue ver que aquele medicamento muda a história da saúde daquela célula. Então, a gente sabe, então, que aquele medicamento ele pode ser reposicionado. Vá, por exemplo, tem medicamentos, por exemplo, que têm efeito antivirais contra vários vírus. Vários vírus. Não é? O medicamento utilizado, por exemplo, no tratamento da verminose, né? Das filarioses. O medicamento de eleição no tratamento da estrongiloidíase, que é uma verminose grave, né? Que foi usado no COVID, que foi usado em outras doenças, né? A ivermectina, né? Essa droga, por exemplo, ela atua. Ela tem várias ações sobre vários vírus. Mas, como eu disse, ações indiretas que faz com que esses vírus não sobrevivam. Ah, e tem já trabalhos, inclusive, com evidência clínica. Nós temos aqui um livro, não é? Que nos foi doado aqui por Dr. Gustavo Bonholt, Jandir Loureiro e Maria Betânia de Almeida, que fala sobre opções terapêuticas no dengue com a bibliografia, estudos randomizados, né, duplo cego, como a pesquisa clínica quer. Dr. Edmilson Migolfs, professor Edmilson Migolfs da UFRJ, que organizou o livro, fala do reposicionamento de fármacos, vitaminas e fitoterápicos com base em evidências científicas. Então, aqui tem as referências bibliográficas, né? Cada uma com alguns medicamentos que nós vamos aqui, ou e fitoterápicos que nós vamos aqui comentar alguns deles. Então o reposicionamento é quando você tem um medicamento que é aprovado para uma determinadas doenças, ele é seguro e você tem pesquisas de laboratório que dizem que ele funciona. E aí você pode utilizar essa droga reposicionada. O médico pode usar. Ok? Vamos dar alguns exemplos históricos, né? Do reposicionamento de drogas. A talidomida, originalmente sedativa, é uma droga utilizada em psiquiatria, não é? E posteriormente ela foi utilizada na hanseníase, olha só, e no mieloma múltiplo, um câncer, né, do sangue. A talidomida, que depois provocou em gestantes alterações muito sérias, e foi depois retirada de circulação. Então nós estamos vendo alguns exemplos históricos. Nós vamos para o intervalo e daqui a pouco a gente volta.
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2: Estamos voltando com o programa Médico da Gente, abordando o problema das drogas reposicionadas nas doenças virais. Estávamos comentando antes do intervalo a ação da talidomida, né? Uma droga que foi retirada por problemas de alterações congênitas muito graves. E ela era usada como sedativo, e descobriu-se que ela tinha uma ação sobre a hanseníase e o mieloma múltiplo. Outro exemplo é o sildenafil, né, que é o Viagra, que ele foi desenvolvido para pressão, para angina, e depois passou a ser utilizado na disfunção erétil e na hipertensão pulmonar. O minoxidil, o antipertensivo, que foi usado também para o tratamento da queda de cabelo, da alopecia. Então, você tem vários exemplos na literatura médica, não é? Então, medicamentos que são usados para vermes, não é? como mebendazol, fenbendazol, albendazol, ivermectina, que são medicamentos que são para verme e hoje estão sendo pesquisados no câncer. Olha lá, então isso é reposicionamento. Quando esses antiparasitários forem liberados, eles passarão a ter um respaldo importante, porque eles já passaram pelo crivo da visão mecanicista da doença. Então, o que a gente vai fazer quando surge uma doença letal e ainda não existe tratamento? O que a gente vai fazer? Não é? A gente vai poder usar essas drogas, sim, porque são seguras e porque a gente sabe que já tem alguma evidência, não evidência, digamos, a nível de resultado, mas uma evidência de base, uma evidência de mecanicista que lhe dá uma certa segurança. O ebola, ele apresenta elevada letalidade e já causou grandes surtos na África. Durante as epidemias, diversos medicamentos existentes foram avaliados para a possível atividade viral. Aí vocês vão ver que esses medicamentos, a maioria deles são medicamentos que são usados na prática como antivirais, como favipiravir, remdesivir. Os próprios interferões, que são medicamentos que são produtos biológicos que vão interferir na imunidade, e por aí vai. Então nós vamos mostrar para vocês alguns medicamentos ou alguns suplementos que chamam a atenção, não é? A gente já conhece que da pandemia, três medicamentos, nitoxanida, a ivermectina e a hidroxicloroquina, que são medicamentos que já foram usados. Quero chamar a atenção para um medicamento chamado NAC. O NAC, que vocês vão conhecer, é a N-acetilcisteína. Um aminoácido cisteína, ele foi modificado, botou um radical acetil na posição N e se transformou em N-acetilcisteína. Esse produto, esse N-acetilcisteína, ele é utilizado no tratamento de infecções respiratórias. Ele é um mucolítico, ele dissolve o catarro lá dentro dos pulmões, fluidifica as secreções para que você possa expectorar. Ele é conhecido assim, o produto mais conhecido é o Fluimucil, e ele foi largamente utilizado na pandemia de Covid, mas largamente, por diversos mecanismos que ele pode adquirir. Então eu escolhi esse medicamento, não é? O acetilcisteína, porque eu acho que vale a pena a gente comentar. O que é que esse medicamento faz? O N-acetilcisteína, ele é um medicamento mucolítico, então ele vai, se você está com problema de gripe, você está gripado, em vez de estar tomando esse xarope ou esses antitussígenos, muitas vezes que vão só reativar mais ainda as vias respiratórias e você ter, aumentar a sua tosse, o N-acetilcisteína ele tem uma ação antioxidante, anti-inflamatória, então ele desinflama os brônquios, não é? Ele faz com que você possa recuperar suas células da parede brônquica mais rápida, ele descola a secreção do brônquio, ele facilita a expectoração e tem também alguns efeitos importantes em relação à ação antiviral. Esse medicamento ele é muito importante na dengue, no dengue, principalmente na hepatite pelo vírus do dengue. Ele tem uma ação muito importante como anti-inflamatório e antioxidante, e ele faz a regeneração hepática mais rápida, fazendo com que você tenha menos lesão hepática na dengue. Olha que coisa interessante. E tem literatura aqui sobrando, não é? Nós temos aqui apenas 21 referências bibliográficas, onde nós pudemos ver exatamente a comprovação do que já foi dito. Então, N-acetilcisteína, que tem aquele pozinho de 600 miligramas que você bota meio copo d'água e toma uma vez ao dia ou duas vezes ao dia, de 12 em 12 horas. Você tem na forma de xaropes, né? Você tem na forma, praticamente em várias apresentações, nas formas, digamos, de comprimidos efervescentes. E esse N-acetilcisteína, ele, se você está, como o doutor Luiz Alberto falou na última aula, não tem o que fazer, você não, o único antiviral que você tem é o ozetomivir, que só pega influenza, e se for muito no início, não é? Então você tem um produto que é um medicamento aprovado para uso em infecções respiratórias com várias ação fluidificante, ação, digamos, anti-inflamatória, ação antioxidante, não é? Você pode utilizar esse medicamento que você vai ter grandes benefícios, em vez de estar usando medicamentos que não vão ter ação sobre o processo inflamatório da doença. Na hepatite por dengue, existem trabalhos realmente com muita evidência. Um outro medicamento, agora eu vou falar de um suplemento. Esse suplemento eu gosto muito dele, mas ele tem um problema. Vou falar num suplemento que é encontrado normalmente na cebola, na maçã. Claro que em quantidades pequenas você não vai comer 5 quilos de cebola para poder você ter esse produto. Então, é a quercetina. Então, a quercetina é um flavonoide, né? É um produto de origem vegetal. E ele tem vários efeitos biológicos. Anti-inflamatório, hormonal, antialérgico e anticâncer. Sua propriedade mais importante é a ação antioxidante. Então, ele é um potente óxido. E ele tem ação contra diversos vírus e também efeito imunomoduladores. Ele tem vários estudos, mostram seu efeito antiviral, a capacidade de inibir os estágios iniciais da infecção viral, de sua interação com proteases importantes para a replicação viral e de reduzir a inflamação e o estresse oxidativo causado pela infecção. E aqui tem várias famílias de vírus, flavivírus, que é o dengue, herpes viridio, que é o herpes, ortomixoviridio, que é a influenza, coronaviridio, que é o covid, epa-DNA-viridio, retroviridio, que é o HIV, e por aí vai. Então, ele mostra ação contra esse, não quer dizer que ele seja eficaz. Vamos separar as coisas aqui. Dentre todos esses efeitos que eu falei lá em cima, ele ainda tem essas, vamos dizer assim, esses insights na parte mecanicista. Então, esses efeitos antivirais abrangentes, efeito anti-inflamatório e antioxidante. A quercetina apresenta boas justificativas para o uso em várias condições. O grande problema da quercetina é que quando você manda manipular a quercetina, não é? Na sua forma pura, ela não é muito bem absorvida, né, pelo intestino. Então, ela, devido à lipossolubilidade dela baixa, ela não consegue ser absorvida e, consequentemente, você teria que tomar muita quercetina, você teria que usar a quercetina numa dose muito alta para você obter o seu efeito terapêutico. Mas existe, quando você pega a lecitina do girassol e coloca a quercetina dentro, a lecitina é uma capa de fosfolipídio que protege o medicamento e impede que ele seja degradado, e você é chamada quercetina fitossomal ou fitossômica. Então, ao você ingerir a quercetina em doses menores, você vai conseguir uma boa absorção. Então, hoje, e aqui tem um trabalho muito interessante de Riva, Ronk e Petrangolini, na revista, no Eurojournal Drug Metabolic Pharmacokinetics, de 2019, ele fala exatamente que quando você usa 500 mg de quercetina pura, a absorção vai lá embaixo, quase que não sai aqui do gráfico. Quando você usa 250 mg de quercetina fitossomal, você aumenta em quase 70% a absorção. E quando você usa 500 mg de quercetina fitossomal, você vai lá para 150-200. Então você vê que quando você muda a farmacocinética de determinados medicamentos, você obtém efeitos fantásticos. Então a quercetina fitossomal ou fitossomada, ele tem propriedades anti-inflamatórias, antioxidantes, antivirais, além daquelas que eu falei lá no começo, né, que a gente tem que ir com cuidado, porque também não é dizer que o remédio é anticâncer, não, ele tem uma ação importante que vai interferir, mas ele não quer dizer que ele vai curar o câncer, pelo amor de Deus. Então, essa quercetina é um outro suplemento que ajuda. Ah, eu estou com a gripe, não consigo ficar bom dessa gripe. Ah, meu Deus, o que é que eu faço? Não é? Então, você vê que esse medicamento, a acetilcisteína, também tem o seu papel, não é? E além daqueles antivirais que foram utilizados no Covid. Os alimentos que mais têm quercetina é a alface vermelha, que chega a ter até 30 mg por 100 ml, o aspargo, não é? E a cebola. São aqueles que têm mais quercetina. Então, a quercetina é largamente utilizada em várias doenças, na prevenção de doenças crônicas, não é? De doenças reumáticas e doenças autoimunes. Então, a gente tem alguma coisa, não é, para oferecer e dizer que nas doenças virais existe sim um efeito importante desse suplemento. Um outro suplemento que tem uma ação assim meia, digamos, polêmica, que em outras doenças ela tem uma ação muito importante, como no câncer, por exemplo, é a vitamina D. A vitamina D no tratamento de doenças virais, a maioria dos trabalhos mostram uma eficácia muito boa. Quando você usar, por exemplo, em doses altas, em dose única, você tem um efeito de evitar que as doenças se agravem. Mas também existem trabalhos mostrando que algumas doenças virais, a vitamina D não tem mostrado essa evidência toda. Mas, de um modo geral, na saúde humana, em outras doenças, a vitamina D realmente faz a diferença. E também deve ser considerada em algumas doenças virais. Outros medicamentos, vamos ver aqui. A ivermectina e a nitazoxanida. A nitazoxanida é aquela anita, né? Aquele medicamento antiparasitário
1: que hoje já é reconhecido em bula como sendo antiviral. Tratamento do rotavírus, não é? Do norovírus, que são vírus gastrointestinais, vírus do aparelho digestório. Essa nitazoxanida tem um efeito. E tem um efeito também imunomodulador, como tem a ivermectina. E tem também o efeito antioxidante, tem o efeito também anti-inflamatório. Então, são medicamentos que, em algumas viroses, principalmente as do trato gastrointestinal, tem uma evidência muito forte. Outro medicamento também, que nas vias respiratórias tem mostrado bons resultados nas doenças virais, é o montelukast, que é utilizado no tratamento da asma, da rinite alérgica. O montelukast tem se mostrado também importante nessas infecções respiratórias virais. Muitos médicos prescrevem, principalmente os pneumologistas, não é? E realmente tem se mostrado eficaz. Então, aquela resposta que a gente tinha antes, o que, que eu posso fazer quando aparece uma doença viral? Tem alguma coisa para fazer? Você já vê que tem uma série, digamos, de alternativas. Existe um antialérgico chamado rupatadina, que também tem mostrado um efeito importante antiviral. O resveratrol, né, que é outro suplemento importante. Enfim. E tem também aquelas situações assim bem esdrúxulas, né? Por exemplo, uma das coisas que mais incomodam os pacientes com dengue é exatamente a plaquetopenia e a baixa de plaqueta, por exemplo. E a baixa de plaqueta pode levar a hemorragia, né? Pode levar a complicação, no que estou falando aqui da dengue. Então, então tem aquela história dos extratos de folhas de plantas, né? Aí você já tem um tratamento fitoterápico, que é outro tratamento na medicina integrativa que é utilizado. E chama atenção, que já foi falado aqui para o doutor Jandir também, que é o chamado a folha do mamoeiro, Cacarica papaya, o famoso mamão. E quando a gente vai ver a literatura, a gente vai ver que tem bastante trabalho sobre isso. Sua função maior é aumentar as plaquetas. Olha só. Estudos in vitro e em modelo animal demonstraram efeitos antioxidantes, antivirais, imunomoduladores e antitrombocitopênicos. Antitrombocitopênico é as plaquetas, com o uso da folha de mamoeiro na dengue. Ensaios clínicos, incluindo um estudo multicêntrico, duplo cego e placebo controlado. Aqueles estudos que o pessoal da medicina baseada em evidência gosta tanto de falar. De que o extrato de folha de carica papaya acelera significativamente o aumento da contagem de plaquetas em pacientes com dengue com bom perfil de segurança. E além do mais também, quando você usa esse extrato, né, da folha, quando o mosquito lhe pica, ele também morre. Então, olha que coisa boa, né? Além de combater o vírus, ele combate também o transmissor. Isso é verdade para todos os antiparasitários. O antiparasitário que mata um determinado micróbio também pode ter um efeito sobre um artrópode, sobre um inseto. Isso eu já sabia desde o tempo da malária, na década de 90. Então, como os senhores estão vendo, existe uma série de possibilidades de se tratar as doenças virais. E, como já disse, usando as chamadas drogas reposicionadas. Eu, inclusive, participei em 2020 de estudos e porque a gente pudesse utilizar esses medicamentos durante a pandemia. E depois, de uma hora para outra, foi totalmente esquecido, ninguém sabia mais de nada. Os trabalhos que a gente pedia para ser aprovados para a pesquisa não foram aprovados, e aí a confusão começou. Mas hoje a gente sabe que realmente esses medicamentos melhoram os pacientes que têm infecções virais. Seja as infecções virais que o Dr. Luiz Alberto, no programa passado, citou, seja nas doenças que vêm aparecendo, Nipah, rotavírus e agora o ebola, a gente ficar de olho, estudar. Vocês gostam tanto de IA? Vamos na IA, pergunta, a Yara ela vai dizer o que tem de estudos. Não vai dizer que faça nem que não faça, vai dizer se está liberado ou não, se tem evidência ou não, mas vai demonstrar os estudos. E são desses estudos que nascem realmente as grandes verdades científicas. Estamos no programa Médico da Gente e logo mais nós vamos ter uma grande entrevista com o Dr. José Gugel, nutrólogo, gastroenterologista, que vai falar sobre a obesidade e as canetas emagrecedoras, um tema bastante polêmico, um tema que tem realmente incomodado muita gente, gente que já usou, gente que não usou, gente que se deu bem, gente que se deu mal. A gente vai tirar todas as dúvidas com o Dr. José Gugel daqui a pouquinho, depois desses comerciais. A gente vai colocar aqui algumas coisas, situações interessantes para vocês, para a gente fixar essa aula de hoje. A pandemia trouxe enorme interesse pelo reposicionamento de medicamentos. E diversos fármacos foram avaliados mundialmente. Aí aqui a gente tem algumas coisas que a gente não concorda. Uma hipótese promissora precisa ser confirmada por estudos clínicos bem conduzidos antes de ser incorporada à prática médica. Eu acho engraçado, antes a gente ia para os congressos, todos os estudos eram duplo cego, controlado, né? Eram estudos, revisões sistemáticas com muita evidência. E agora a gente vai para algumas reuniões com apresentação de novos medicamentos, estudos observacionais, estudos com um pouco número de casos, e virou uma coisa comum, virou uma coisa que realmente a gente não sabe explicar. Então, eu insisto, a medicina baseada em evidência ela é importante quando a evidência existe. Mas a falta de evidência não significa que não tenha evidência. Porque existe a evidência do tempo, a evidência dos vieses, revisão sistemática, esses estudos de pesquisa clínica têm vieses importantes que precisam ser considerados. Então, esse programa esse bloco, não é, desta manhã de 31 de maio, não é, para os católicos comemora a festa da coroação de Nossa Senhora. Então, todo o mundo católico está realmente em festa. E nós estamos, então, vamos encerrando, daqui a pouco nós vamos encerrar essa parte e vamos ter uma grande surpresa para vocês no terceiro bloco, a partir do terceiro bloco, com o Dr. José Gugel Amaral. Temos que, para concluir, ebola não vai dar pandemia nenhuma, porque não tem como sair de lá. Se sofrer mutações com ganho de função, se houver mutações com ganho de função, ele poderá ser uma grande ameaça à saúde da humanidade. Ok? Estamos encerrando este bloco e vamos para o intervalo, e daqui a pouco a gente volta.
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2: E agora vamos para o nosso segundo assunto do dia, desse domingo maravilhoso. E aqui nos nossos estúdios, o Dr. José Gugel do Amaral, nosso, aliás, um dos alunos mais brilhantes da Faculdade de Medicina, né? Que eu tive a satisfação de ter convivido, eu não vou dizer nem o tempo aqui que a gente estava conversando aqui, que é tempo demais, vocês não vão acreditar. E a gente vai falar hoje sobre, nesse segundo assunto, né? É um tema, ele é gastroenterologista, já renomado aqui na cidade, e ultimamente tem estudado, tem se dedicado ao estudo na nutrologia. Eu sempre digo que nutrologia, imunologia, genética, essas ciências que vêm de dentro para fora, que constrói a saúde lá em cima, ou a doença lá em cima, elas são especialidades que foram por muito tempo combatidas e hoje elas estão em evidência. Hoje a gente sabe que as pessoas morrem porque nós não sabemos conduzir uma boa nutrição, porque as pessoas não sabem o que é uma imunidade, o que é uma falta de imunidade, porque as pessoas não conseguem realmente entender a doença de dentro para fora. E hoje nós estamos aqui um imunologista frente a frente com um nutrólogo para descascar, né, esse abacaxi que é exatamente a saúde humana. Nós vamos abordar um tema que ele vai falar sobre a nutrição saudável. Ele tem muita novidade, eu acompanho ele no Instagram, muito atualizado, o tempo todo citando novas políticas internacionais de nutrição. E assim, além de tudo isso, ele está aqui mais uma vez, não é a primeira vez que ele vem aqui, para falar para a gente e para esclarecer assuntos que são do interesse de todos. Doutor Gugel, bom dia.
3: Fernando, bom dia. Muito obrigado pelo convite. É uma alegria imensa estar aqui. Afinal de contas, você foi meu professor de infectologia no Giseu da Trigueiro. Posso dizer há quantos anos atrás?
2: Pode.
3: Há exatos 41 anos atrás. Então, até hoje eu me lembro da sua aula e é com uma grande satisfação eu estou aqui para esse momento que é tão importante.
2: Gugel, a gente hoje, você estava conversando comigo aqui nos bastidores e eu sempre disse, antes da pandemia, quando eu ainda estava na UNP como diretor, eu sempre fazia uma aula de boas-vindas para os calouros. E na ocasião eu dizia assim, olha, nós temos uma grande, eu não chamo de pandemia, mas uma endemia avassaladora, que é a chamada doença crônica não transmissível. E dentro das doenças crônicas não transmissíveis, a chave, a base das doenças é exatamente a chamada síndrome metabólica. É a síndrome metabólica que tem todo um contexto de, né, todo um desdobramento que vai desde a inflamação, a autoimunidade, a doença vascular, doença neoplásica, degenerativa. Todas as doenças humanas, elas passam por essa raiz metabólica. E você, obviamente, com a sua formação nutrológica e gastroenterológica, você é uma autoridade para falar sobre isso. Então você fique à vontade, vamos falar sobre nutrição saudável, começando os fundamentos, né, da nutrição e por que comemos mal, por que tem tanto infarto, por que tem tanta doença cardiovascular, né, por que tem tanto diabetes, por que quem é diabético é hipertenso, quem é diabético é hipertenso pode ser obeso, né, por que a dislipidemia também se associa a todo esse contexto. Você é a autoridade do dia.
3: Fernando, muito obrigado. Você falou uma frase que acho que a gente já pode começar por ela. Nós comemos mal. Eu acho que essa é uma frase inquietante, em que todos nós devemos nos perguntar quando nós nos sentamos à mesa e escolhemos os alimentos que nós vamos comer no dia a dia, né? E eu vou até além. Comermos mal, e comer mal é caro ou é comer mal é barato? Eu posso dizer, em termos de saúde pública, que comer mal é muito caro. Muito caro. Né? Então, por quê? Porque na hora que você escolhe, faz as escolhas erradas, você está definindo no longo prazo como vai ser a sua velhice, a sua melhor idade, né? Como se fala. Né? Para você ter uma ideia, hoje morre-se no mundo cerca de 20 milhões de pessoas, uma São Paulo inteira, de doenças do coração, infarto do miocárdio. 20 milhões de pessoas. É o equivalente a uma Caicó todos os dias. Né? Todos os dias morrem com uma quantidade imensa de pessoas com infarto do miocárdio. Todo dia está morrendo milhares de pessoas. E a maior parte dessas doenças estão ligadas diretamente à alimentação, à falta de atividade física, sedentarismo. Então, são escolhas que são coisas que nós podemos... As pessoas ficam muito preocupadas. Não, porque o meu pai teve câncer, meu pai teve isso. Tá, existe a questão genética, é óbvio. Mas muitas das doenças que nós hoje sofremos vem das nossas escolhas do dia a dia. Isso é muito importante para quem está nos ouvindo. Nós temos, sim, o poder de mudar a nossa longevidade, por quanto tempo nós vamos viver. São as nossas escolhas. Então, comer mal custa, sim, muito caro. Né? Nós vemos aí os hospitais abarrotados de doenças degenerativas, não só o infarto do miocárdio, as doenças cerebrovasculares, doenças renais, muitas vezes provenientes de pré-diabetes, diabetes, né? Que é uma outra doença terrível que todos nós conhecemos. São doenças que são doenças preveníveis, ou pelo menos minimizáveis. Né? Então, o brasileiro adotou uma série de hábitos ocidentais muito errados. Nós fizemos uma cópia de outros países que tem um grave problema. O atual presidente dos Estados Unidos está tão preocupado com a questão da obesidade, das doenças metabólicas nos Estados Unidos, que ele encaminhou para as autarquias da educação dos Estados Unidos uma mudança no ensino médico. Ele afirmou uma grande verdade, que os médicos americanos não estavam devidamente qualificados para orientar seus pacientes como se alimentar melhor. Né? Isso acontece no Brasil também. Né? Muitos dos nossos colegas médicos, eles ainda precisam se reciclar com relação às orientações. Foi um dos motivos, Fernando, que me fez entrar na nutrologia. Porque eu sou formado na gastroenterologia há 34 anos. Né? E à medida que eu via aqueles meus pacientes, o paciente chegava para mim no consultório com azia, queimação, refluxo, um sintoma bem frequente no dia a dia. Quantas pessoas não já sentiram aquela queimação aqui na nível do esôfago, na boca do estômago? E quando você olhava para o paciente era obeso. O paciente tinha uma circunferência abdominal mais avantajada. E já tem estudos de mais de 30 anos que falam: ganhe 5 quilos, espere o refluxo aparecer, a azia vir. Né? Então, hoje é um consenso mundial que pacientes com azia, refluxo, essa doença tão comum na vida do gastroenterologista, é obrigatório o médico orientar o paciente a perder peso. Na hora que ele perde 10% do peso corporal, muitas vezes a azia desaparece e o paciente para de tomar omeprazol. Então você vê como a nutrologia se encaixa na minha especialidade, a gastroenterologia. E outra coisa mais, uma outra queixa muito comum no consultório do gastroenterologista, no meu consultório e no consultório de outros colegas, é a constipação, a prisão de ventre, né? Que é aquela dificuldade de você ir no banheiro. Quando você vai ver, o paciente não come verdura, não come frutas, não come grãos integrais, que são importantíssimos para uma dieta bater a meta de fibra. Então, outra coisa é que a gente faz uma anamnese, chama-se anamnese, para quem não conhece o termo, a história do paciente. O paciente entra no seu consultório, você começa a perguntar Olá, como vai você? Me conta sobre sua vida, qual é a sua queixa principal? É a anamnese, é a história que você faz do paciente, é a história clínica do paciente. E existe a anamnese alimentar, onde você vai perguntar como é a alimentação dele no dia a dia. O café da manhã, o almoço e a janta, se tem alguma refeição entre uma grande refeição e outra, se ele faz uma ceia antes de dormir. E pasme, a maioria dos brasileiros não bate a meta de fibras. Ou seja, ele, além de se hidratar mal, beber pouca água, come pouca fibra. Isso leva à constipação. Isso leva a outros problemas, né? Inclusive, pode levar também até ao câncer de intestino, né? Isso é uma conversa bem ampla para a gente ter. Então, eu, ao longo da minha vivência como gastroenterologista, eu vi a importância de você ter uma noção mais ampla do paciente. Não ficar simplesmente focado na azia, vai fazer uma endoscopia e toma omeprazol. E não orienta o paciente a diminuir a circunferência abdominal. E eu tive o cuidado, Fernando, de trazer este pequeno material que custa R$80 em qualquer loja na internet, ou você vai ali no Alecrim, uma fita métrica para medir a circunferência abdominal do paciente, né? Porque não é só a circunferência abdominal aumentada, não dá só azia, não dá só refluxo, também é problema para o coração. E nós estamos falando que comer mal custa muito caro. Na hora que você come mal, você come excesso de calorias, você aumenta o seu peso, altera a sua composição corporal, aumenta a quantidade de gordura corporal, diminui a massa muscular, e isso você vai ver isso com uma fita métrica no consultório. Basta medir a circunferência abdominal. Se sua circunferência abdominal está maior que 94, já é aumento do risco cardíaco. Se está aumento de 102, é aumento muito maior do risco cardíaco. E provavelmente você também vai ter azia, vai ter refluxo e outros problemas oriundos da gordura abdominal. Então, esse foi o grande motivador para eu ver que isso é muito importante para você ver o paciente como todo. E ver que o paciente não é só aquela queixa, tem uma história por trás daquela queixa. Tem uma história por trás daquela queixa. Agora, desde quando nós nos alimentamos tão mal? Sempre foi assim? Bem, não é bem assim. Você vê, nós somos homo sapiens. Tem gente que diz que as mulheres são mulher sapiens, né? Nós somos o homo sapiens. E como espécie animal, segundo os antropólogos, nós existimos nesse planeta há cerca de 200, 300 mil anos, talvez um pouco mais, um pouco menos. Começamos ali na África, somos a espécie hominídea que teve sucesso, centenas, talvez milhares de outros hominídeos tentaram chegar onde nós chegamos. Nós chegamos, nós tivemos sucesso, e a história do sucesso nosso é longa. Eu acho que não cabe aqui, eu também não entendo muito, quero muito aprender sobre isso. Mas o fato é, Fernando, que se você olhar como comiam os nossos antepassados há 200 mil anos atrás, isso é uma excelente pergunta, porque 200 mil anos atrás, eu não sei se vocês pararam para pensar, não existia supermercado. Não existia aqueles salgadinhos gostosinhos que a gente vê que custam R$2, R$3, que a gente encontra logo facilmente na gôndola do supermercado. Não existiam eles. O ser humano de 200 mil anos atrás, ele caminhava 10, 12, 15 quilômetros, segundo as pesquisas, em busca de comida, em busca de frutas, em busca de raízes, em busca de um animal morto, em busca de um peixe no rio. Ou seja, era a comida que se tinha naquela época. É bem verdade que os nossos antepassados morriam provavelmente de uma doença infecciosa, uma diarreia, uma tuberculose talvez, uma pneumonia, ou então comido por algum leão. Eles morriam cedo, né? Mas o fato é que apesar de nossos antepassados morressem cedo, nós conseguimos chegar até hoje. Agora, o curioso nessa história toda é que a alimentação de nós seres humanos foi mudando nesses últimos 200 anos. Se você coloca a história da nutrição humana num relógio de 24 horas, a alimentação como nós conhecemos hoje, Fernando, mudou nos últimos 30 segundos, por incrível que pareça. Uhum. A maior parte do tempo, os últimos 23 horas e 58, 59 minutos, sempre foi uma alimentação longe do que a gente conhece hoje, como a alimentação do dia a dia, que é essa alimentação hipercalórica, muita caloria, muita gordura hidrogenada e muitas vezes pouca fruta, pouca verdura e poucos grãos integrais. E um dos responsáveis começou com açúcar. Na hora que os nossos colonizadores europeus descobriram o açúcar e o açúcar virou uma febre na Europa, começou a complicar ali, né? Porque o açúcar é fonte calórica imensa. E depois do açúcar veio a indústria alimentícia. Por volta do século XIX, ali começaram a fazer os enlatados e aí começou a bagunçar. Mas a grande bagunça realmente foi a explosão da indústria alimentícia a partir dos últimos 70 anos, com a explosão dos supermercados, né? Existe um biscoito, que eu não vou citar aqui o nome, mas é bem conhecido, que eu estive pesquisando, já existe nos Estados Unidos há mais de 100 anos, um biscoito super conhecido, hipercalórico, uma delícia o biscoito, é um veneno. Já em 1930, em Nova York, já vendia esse biscoito. E hoje ele é um sucesso em todos os supermercados, ele ainda é vendido muito. É um biscoito que é terrível para a nossa saúde, porque é muito hipercalórico, não traz nenhum benefício para a saúde humana. Mas os supermercados, você lembra do Mini Preço?
2: Uhum.
3: Um dos primeiros supermercados que teve aqui em Natal. Mas antes dele, talvez a gente não encontrasse supermercado. Eu não vivi Natal naquela época, né? Em década de 60, década de 50. Mas tinham pequenos mercados e a feira.
2: É.
3: A feira do Alecrim, a feira das Rocas, onde a gente comia alimentos frescos, verduras e frutas. E você não encontrava esses alimentos que a indústria alimentícia fez, com uma margem de lucro grande e um valor nutricional terrível, né? Você vê, a gente vive falando, quando o paciente chega para a gente, doutor, meu intestino não está funcionando, eu não estou fazendo bem as fezes. Aí, como é que é a sua alimentação? Não como pão integral, eu como pão refinado, ou pão comum da padaria. E aí você vai ver, a indústria alimentícia refinou a farinha de trigo, com isso conseguiu um produto que permanecesse mais tempo na gôndola, com a margem de lucro maior, com um paladar talvez até melhor para o paciente, né? O paciente gosta mais do pão refinado, do arroz também branco, né? Não é um arroz integral. Então é mais sucesso, margem de lucro maior, e a indústria sai satisfeita e a população sai perdendo as vitaminas que tem no arroz integral, que você sabe bem, e tudo mais. Então, assim, essa disfuncionalidade, vamos usar esse termo, essa disfuncionalidade da dieta no mundo moderno é fruto desses momentos, a guinada que o mundo levou. E aí você pensa, ah, mas você está exagerando, eu não vejo tanto problema em comer um biscoito aqui, um biscoito acolá. Olha só, o problema são os hábitos do dia a dia, Fernando. Porque assim, se você, eu vou dar um exemplo aqui para a pessoa entender. Você sempre pesou seus 70 quilos. Sempre pesou seus 70 quilos. Né? Você sempre comeu, vamos falar aqui para todo mundo entender, aquelas suas 2 mil calorias dia, certo? Uma quantidade de caloria adequada para a sua altura, para o seu corpo, 2 mil calorias. Café da manhã, almoço, jantar, um lanchinho pequeno, 2 mil calorias. E você gastava ao longo do dia, nas suas atividades do dia a dia e nos seus exercícios eventuais, 2 mil calorias. Então era 1 a 1. Empatou. América e ABC. Né? 1 a 1. Né? E calorias que você perde, calorias que você ingere. 70 quilos. Aí alguém falou para você que, olha, tomate é muito saudável. Tomate é saudável porque eu vi um médico dizer que tomate tem licopeno, que é uma substância, eu não sei bem o que é o licopeno, mas disseram que o licopeno é bom para a próstata. Coma um tomate todo dia, né, que você vai proteger a sua próstata. Você é um garoto novo de 30 anos, saudável, 70 quilos, coma todo dia um tomate.

longo da sua vida pequenos deslizes que foram se somando. Ninguém engorda porque você vai no final de semana comer aquela picanha maravilhosa e tomar 2 ou 3 cervejinhas. Você engorda quando você faz esses hábitos todos os dias, todas as semanas, eventualmente. Tá certo? Então aí é que está o segredo. E esses hábitos errados que vão se acumulando, é que quando você chega aos 60, 50, 60 anos, quando você vai ver, você tem um colesterol aumentado, um triglicerídeo aumentado, que para quem não sabe são aquelas gorduras que você dosa no sangue, seu médico sempre pede o lipidograma, né? Então o colesterol é uma gordura muito importante. Você pode aumentar com a dieta, mas ele também é produzido no fígado, é importante dizer isso, né? As pessoas às vezes são magras e têm colesterol alto. O triglicerídeo não, o triglicerídeo vem, é uma gordura também que você dosa no sangue e que vem mais da dieta. Então você come uma dieta muito calórica, o seu triglicerídeo sobe. Então assim, esses hábitos que você vai adquirindo com o dia a dia, com o tempo, com o passar do tempo, é que quando você chegar aos 40, 50, 60 anos, você está com seus exames laboratoriais todos malucos. Eu citei aqui somente as gorduras do sangue, né? O colesterol, o triglicerídeo, mas tem uma série de outros, a glicemia, por exemplo, você tem que falar, não pode deixar de falar. E quando você faz isso, são as escolhas erradas. Suas escolhas erradas. E muitas vezes, coitado, seus pais não tiveram esse conhecimento, né? Não foi passado pelos avós para os pais, né? E você nunca viu isso na televisão, porque quando você liga a televisão você só vê guerra, ou você só vê problemas no governo e etc e tal. Você nunca vê o noticiário falando, assim, você comeu verduras hoje? Antes de eu abrir aqui o jornal às 20 horas, antes de eu falar da briga da Ucrânia e do Irã e dos Estados Unidos, eu queria perguntar, o senhor comeu as suas verduras, a sua dose de verduras hoje? Agora vamos falar dos problemas do mundo, né? Então não existe essa política, né? se fala de política, se fala de guerra e não se fala da dieta, não se fala da importância que é a dieta. Enquanto isso, nós estamos pagando a conta, porque nossos impostos estão indo para pagar essas doenças degenerativas que você muito bem falou, né? Então assim, são as coisas que vão acontecendo ao longo da vida e que você, quando menos espera, você está doente porque você fez escolhas erradas. Então é a chamada medicina preventiva. Isso aos 60 anos e depois de 37 anos de consultório, eu enxergo o paciente com uma outra visão, né? Eu, quando era puramente um gastroenterologista, eu estava preocupado com as doenças do aparelho digestivo. Hoje eu me preocupo com o corpo como um todo e como todo médico deve fazer. Todo médico deve pesar seu paciente. Não é só medir a pressão arterial, não é só auscultar o coração, o pulmão, palpar a barriga. Você tem que pesar o paciente, medir o paciente. E, se possível, você usar uma mera fita métrica dessa para você fazer um exame físico mais completo da avaliação nutricional do paciente. Não precisa ser nutrólogo para isso, Fernando. Você basta ser clínico. Com uma fita métrica dessa, você mede a panturrilha. Se a panturrilha, a batata da perna. Eu hoje olho para a batata de todo mundo. Eu olho para a batata da perna, eu já vejo. Tem chance de ter sarcopenia, que é outra coisa que tem que falar. Que é a perda da massa muscular com o tempo. Que hoje eu faço o meu mestrado lá em São Paulo, no estado de São Paulo, em sarcopenia, que são os meus pacientes idosos, né? Eu medi a batata da perna, a batata da perna de todo mundo. Se a batata da perna do homem está menor que 34, é um preditor de massa muscular ruim. Se está menor de a circunferência do pescoço, Fernando, circunferência do pescoço, a gente tem que medir. Se o cara chega no seu consultório e você pergunta se ele ronca, olhe para o pescoço dele. Ele pode ter um pescoço de 42 centímetros, 43 centímetros. Depois vamos medir seu pescoço aí para saber se ronca. Basta medir o pescoço com a fita métrica, sabe se ele ronca. Mede a panturrilha, sabe se ele tem massa muscular, se ele pode ter sarcopenia. Aos 70 anos ele vai cair, vai precisar da ajuda da neta para se levantar da cadeira, porque a panturrilha secou, né? Mede a circunferência abdominal, vê com essa fita métrica aqui, ver se ele tem risco cardíaco aumentado, se ele tem chance de ter infarto.
Uma fita métrica custa 80 reais ali no mercado.

0: né? Então são sinais que você vai no exame fixo, simplérrimos, que você pode ajudar muito o paciente e dar a melhor diretriz.
1: Nós vamos para o intervalo e daqui a pouco a gente volta.
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2: Voltando no programa Médico da Gente, nós estamos hoje numa importante discussão sobre o problema da nutrição saudável com o médico nutrólogo e gastroenterologista Dr. José Gurgel do Amaral, que está aqui falando coisas realmente assim, muito interessantes. E assim, eu vou fazer uma pergunta a ele aqui mesmo. A obesidade, por que que a gente é obeso? Será que é porque eu como muito? Será porque eu não me eduquei para me alimentar bem? Quais são os novos mecanismos, as novas teorias sobre a obesidade?
3: Então, a obesidade, Fernando, é uma doença complexa, uma doença multifatorial. Existem, sim, causas genéticas, mas a maior parte da obesidade que a gente vê no mundo de hoje é a obesidade causada pelo excesso de calorias, né, que nós ingerimos no dia a dia, né? Então, para quem está nos ouvindo, o que são calorias? Calorias são aquelas necessidades que o nosso corpo, a energia que o nosso corpo precisa para fazer suas atividades do dia a dia, levantar da cama, ir no banheiro, sair, se movimentar e também para fazer o nosso corpo funcionar. Não é só para se levantar e ir no médico ou ir no trabalho. Não, o nosso corpo, simplesmente para existir, para o coração funcionar, para o fígado funcionar, para as células funcionarem, ele precisa das calorias, é a energia em estado bruto. Né? Então, eles vêm dos alimentos, nós não produzimos caloria. Nós somos uma fábrica, nós precisamos das calorias dos alimentos. Né? E quando nós comemos demais, calorias demais, a tendência é acumular isso no nosso corpo e vem a obesidade. Isso é uma explicação simples para quem está nos assistindo entender. Então, para você emagrecer, você teria que diminuir a ingesta calórica, né? Comer menos ou gastar mais através de uma atividade física. Ponto final. Mas em um determinado momento, você resolveu comer mais. E a partir daí, o seu corpo começou a receber mais calorias, e não só carboidratos, mas gordura oriundo da alimentação, proteínas também, por que não? Existe uma série de mecanismos bioquímicos, né, que nós estudamos isso em medicina, né, Fernando? Uhum. Em que o carboidrato pode virar gordura, a proteína pode virar gordura, a gordura é gordura mesmo. São mecanismos que existem dentro das nossas células que ocorrem toda hora sem nós nem sabermos. O fato de você produzir uma quantidade excessiva de gorduras, essa gordura pode chegar até a nível do cérebro e levar a inflamação, microinflamação. Inflamação que não é igual a topada que a gente dá no pé da cadeira. Você dá aquela topada e seu pé fica inchado, inflamado. Não, microinflamação. São inflamações que nós não percebemos no exame físico. E ali vai inflamar determinadas áreas do nosso cérebro, áreas na região do hipotálamo, e são regiões importantes porque lá são regiões onde o nosso Ozempic natural, vou falar assim para todo mundo entender, sim, nós fabricamos Ozempic. Ozempic é comprado na farmácia, nós fabricamos. Agonistas, o GLP-1, né? Uhum. São as substâncias, a molécula que faz a substância do Ozempic, que é a semaglutida, né? Existe o agonista GLP-1, é uma sigla do inglês. Essa substância é fabricada diariamente no nosso intestino fino. Só que essa substância tem um tempo de duração muito curto, minutos, 2 minutos. Ela vai lá no cérebro para fazer com que você diga, a comida chegou e você pare, a fome desapareceu. É o que nós chamamos saciedade. Né? Então, quando você começa a comer, o seu intestino, por ações do cérebro, começa a dar ordem para o intestino fabricar esse Ozempic natural, esse GLP-1, que vai agir no nosso cérebro e vai mandar dar ordem. Pare de comer, a comida chegou e agora você está saciado. vem a saciedade. Acontece que a pessoa que tem obesidade, ela sofre um probleminha a nível cerebral, porque as células adiposas, a gordura, levou uma microinflamação ali das células. Então, o nosso GLP-1, que nós fabricamos, o nosso Ozempic, que nós fabricamos, o nosso Monjaro, que nós fabricamos, que tem uma curta duração, ele vai ter dificuldade de funcionar lá no cérebro. Então, desregula, né? Você não vai ter mais aquela saciedade que antes você tinha quando você era mais leve, quando você tinha um peso de 60, 70, 50 quilos, você agora está pesando 20 quilos a mais, e você come, e você tem mais vontade de comer. Não é porque você faz isso porque acha graça, é porque seu organismo trabalha assim. Então a gente tem que desmistificar aquela história. A pessoa tem obesidade porque ela faz isso porque gosta de fazer malcriação, porque ela faz isso por maus hábitos. Não, ela tem uma doença. Obesidade é uma doença, tem CID, Código Internacional de Doenças. E tem uma explicação. Essa é uma das explicações. Existem outros motivos que a pessoa pode também engordar, tá? Então, essa é uma coisa muito importante, né? E que tem outro detalhe. Na hora que você costumava comer 3, 4 colheres de arroz, 3, 4 colheres de feijão, num determinado momento você começa a comer mais. E aí o seu cérebro começa a entender que você precisa mais de comida. É o setup metabólico, é uma espécie de regulação interna no seu cérebro que você não controla. Então, quando você começa a ganhar peso, quando você tinha 20 anos de idade, você pesava 60 quilos. Hoje, aos 50 anos, você pesa 75 quilos. Mais da frente, você vai estar pesando 80 quilos. Quando você começa a emagrecer, o seu cérebro entra em alarme. Ele começa a achar que tem alguma coisa errada. Porque o setup metabólico regulou a sua cabeça para aquele peso, um novo peso, ou seja, os 85 quilos. Ele já não entende mais que o seu peso certo era aquele peso de 60 quilos quando você tinha 20 anos de idade. Então veja só que desafio. Você luta contra o seu próprio cérebro, contra o seu próprio organismo. Você não faz isso de maldade. Você não faz isso porque você é sem vergonha. Houve uma alteração lá dentro, metabólica, que foi fruto de um passado onde houve microinflamação. Então tem que tratar. E o que a indústria descobriu, né? Descobriu na saliva de um lagarto, lá no Arizona, né? Um lagarto descobriu lá que o lagarto comia pouquíssimo, poucas vezes durante o ano, e não morria. Que ele tinha foi identificado na saliva dele uma substância química que depois, lá na frente, os cientistas dos Estados Unidos descobriram que aquela substância também era importante no ser humano, identificou-se no ser humano, e a partir daí foi desenvolvido a droga que hoje é um sucesso mundial, que são essas drogas que a gente conhece, que tem o Ozempic, que é a semaglutida, e o Monjaro, que é a tirzepatida, e vão surgir outros aí no mercado. São medicamentos que agem no mecanismo que eu mencionei, agem a nível do cérebro, agem na melhoria da resistência à insulina, na diminuição da glicose fabricada no fígado, e tudo isso ajuda a controlar o diabetes. Diga-se de passagem que o Ozempic, quando foi lançado para tratar o diabetes, e descobriu-se então que os pacientes também tinham redução de peso, e a partir daí que os medicamentos foram esse verdadeiro furor internacional, porque apesar do diabetes ser muito importante, uma doença catastrófica para a espécie humana, a obesidade é muito mais, o sobrepeso é muito maior, e são situações que levam ao pré-diabetes e ao diabetes. E aí, a partir daí, começou a ser usado para redução de peso. Veio depois a descoberta da tirzepatida, que é o Monjaro, que aí não tem só o GLP-1, tem também o GIP, que é outra substância que também o nosso intestino fabrica. E aqui, Fernando, a gente tem que fazer uma menção importantíssima aos nossos intestinos, né? Eu, como gastroenterologista, né, que recebo muito paciente com doença intestinal, eu sempre digo aos meus pacientes: sim, é verdade, não é jargão, não é meme, O nosso intestino é o nosso segundo cérebro.
1: Né?
3: Porque o nosso intestino, depois do cérebro, é onde tem o maior número de células nervosas. E ele é um órgão endócrino. Ele produz as incretinas, o GLP-1, que é importante para dar saciedade e controlar o peso, é fabricado no nosso intestino delgado. O GIP, que é um peptídeo que também está presente no manjaro, ele também é fabricado nos nossos intestinos. Né? Existem muitos outros, centenas deles, que são fabricados. E a grelina, que é uma substância, também uma incretina, um hormônio que é fabricado no nosso estômago e que dá a vontade de comer, o apetite, né? Então, você é fabricado no nosso estômago. Então, assim, essas substâncias todas estão no nosso trato digestivo, né?
1: E também imunológico, né?
3: Imunológico também.
1: 70% do linfócito estão lá no...
3: Exatamente. Então, veja bem, veja como tudo isso é importante e as pessoas muitas vezes acham assim, meu Deus, e agora? Agora que eu fiz esses deslizes ao longo da minha vida, nunca ninguém me orientou o que era uma dieta correta, nunca nenhum médico me disse, nunca fui uma nutricionista, né? Um profissional de extrema importância na saúde do povo, né? O Brasil deveria ter milhares e milhares no serviço público, dando orientação para os nossos pacientes, né? Então aí ele adquiriu uma obesidade ou adquiriu um sobrepeso, né? Isso é facílimo de você calcular, porque a balança, pessoal, a balança engana muito. A balança não quer dizer, quer dizer e não quer dizer, né? Quando você sempre pesou 70 quilos e de repente você pesa 80 quilos, a balança está dizendo alguma coisa séria para você, né? Certo que você é um fisiculturista e ganhou 10 quilos de massa muscular, né? Mas em geral não é isso que acontece. A balança já começa a dizer. Mas você pode pegar aquele seu peso que deu na balança e dividir pela sua altura duas vezes. Você pega o seu peso, você pesa 80 quilos e divide pela sua altura. Eu peso 1,60 m. E divide de novo por 1,60 m. Faz isso aí com a máquina de calcular no seu celular, você vai encontrar o quê? O índice de massa corpórea. O famoso IMC. O IMC, ele é muito importante para situar se você tem sobrepeso ou você tem obesidade, qual o grau de obesidade e se você tem baixo peso, que é importante dizer também, se você tem baixo peso, certo? Então, a gente está falando muito de aumento de peso, mas tem as pessoas com baixo peso, são as pessoas desnutridas ou sarcopênicas. Isso é uma coisa que a gente precisa falar. Às vezes o sarcopênico tem peso normal, é outra coisa. E muitas vezes tem. Então, assim, o IMC, mas doutor, por que o IMC é tão importante? Porque o IMC tem uma importância de saúde pública, né? Você é uma coisa fácil, todo mundo pode fazer no posto de saúde, e você tem o Ministério da Saúde pode ter uma noção, e ele tem. O governo brasileiro sabe qual é a quantidade de pessoas com sobrepeso e obesidade no Brasil. Certo? Existem órgãos, o Vigitel, que faz vigilância por telefone, tem a noção de estar crescendo muito o sobrepeso e obesidade no Brasil. Nós estamos chegando a níveis igual dos Estados Unidos. E de forma que você tem que fazer, se você, o seu IMC está acima de 25, provavelmente você tem sobrepeso. Se o seu IMC está acima de 30, você tem obesidade. Se está abaixo de 18,5, você tem baixo peso. Então, isso é uma coisa importante para você dizer, doutor, eu estou com sobrepeso. Eu preciso agora saber se eu tenho excesso de gordura ou excesso de músculo. Aí você faz ou uma bipedância, que é um exame que você pode fazer no consultório, do médico, da nutricionista, ou você faz uma densitometria de corpo inteiro, você faz em clínica de radiologia, para mensurar a sua composição corporal. Então, já passou de um patamar. A balança, o básico do básico, né, as fitas métricas, as medidas da adipometria, né, que você pode fazer as pregas cutâneas, e você faz o IMC, e quando você vê que seu IMC está alterado, você pode fazer uma bipedância, que é um método biofísico, que é uma corrente elétrica que passa pelo corpo e vai definir se você tem mais ou menos massa muscular. Ou uma densitometria de corpo inteiro, que é através de radiação, uma radiação baixa, você vai definir, inclusive, a sua gordura visceral, que é muito importante. E a partir daí você vai saber como está a sua gordura corpórea e como está a sua massa muscular. E aí entra esse aparelhinho aqui que eu trouxe aqui para mostrar a todo mundo que está nos ouvindo, que é um dinamômetro. Isso faz parte do meu estudo, que a gente avaliou a força muscular dos pacientes que fizeram parte do meu estudo. Uhum. Né? Então, eu estou falando agora de massa muscular, que a gente falou muito de gordura corpórea, uhum. Estamos falando de massa muscular, que é outro problema que está afetando. Nós estamos envelhecendo, né? Nós estamos ficando mais velhos, graças a Deus, mas nós temos que cuidar dos nossos idosos, porque os nossos idosos não estão sabendo envelhecer. E o envelhecimento tem tudo a ver com massa muscular. Nós falamos do intestino, nós falamos do cérebro, do hipotálamo, e nós estamos falando agora de um órgão, uma estrutura do nosso corpo, um músculo, que até bem pouco tempo atrás era considerado apenas um órgão de levanta da cadeira, pega um peso, anda, caminha, faz atividade física. Um órgão de locomoção, não, um órgão hoje é um órgão, o músculo hoje é um órgão endócrino, ele produz miocinas. E essas miocinas têm ações em diversas partes do corpo. Então, o músculo hoje é um órgão de grande importância para o equilíbrio metabólico do nosso organismo. Né? E é o que acontece? O que acontece é que a partir dos 30 anos de idade, você já começa a perder massa muscular. É claro que vai perdendo devagarzinho, né? Mas à medida que você vai envelhecendo, 50, 100, 60 anos, você já começa a perder por ano cerca de 100, 200 gramas de massa muscular por ano, a ponto de chegar aos 70 anos, 80 anos, dependendo se você tem alguma comorbidade, alguma doença associada, um diabetes, por exemplo, um câncer, uma doença renal, você pode perder até 500 gramas de massa muscular por ano. Você faça o cálculo, em 10 anos, quanto você perdeu de músculo. Aí você vai, se você tiver uma foto sua, quando você tinha 20 anos de idade, e você hoje tem 40 anos, você vai ver, começar a notar, opa, eu estou secando meus braços. A minha batata da perna está mais flácida, a batata da perna. E você não tem mais aquela disposição que você tinha antes. Você vê o Djokovic hoje, perdeu para o João Fonseca, o maior tenista de todos os tempos, 39 anos de idade, não aguentou o garoto de 19. Por quê? Porque o Djokovic não sabe jogar tênis? Não! Porque a massa muscular do João Fonseca, a capacidade que ele tem de correr na bola, né? Eu falei para um amigo meu, quem ganhou o jogo foi o João Fonseca, quem ganhou o jogo foi o João Fonseca, quem saiu vencedor foi o Djokovic. Porque o cara de 39 anos botou o garoto para correr, ganhou nas últimas, o garoto saiu morto. Quase 5 horas de jogo. Mas o que aconteceu? O que o Djokovic perdeu? Porque a massa muscular do Djokovic não é a massa muscular de quando ele tinha 20 anos de idade, ponto final. Isso acontece com os halterofilistas, os campeões olímpicos de arremesso de peso. Já tem estudo, isso é básico. Então você tem que cuidar da sua massa muscular, porque ela vai caindo, e tem nome para isso. Chama-se sarcopenia. Sarco, carne, penia, menos, diminuição. E como é que você come? Como é que faz, doutor? O que você quer combater? Quem está nos ouvindo? Você tem que fazer musculação, é obrigatório para todo mundo. Aquela caminhadinha ali na avenida, no parque, é importante? Claro que é importante. Mas isso não dá massa muscular. Isso pode dar condicionamento físico, com controle de peso, vai diminuir, evitar que você ganhe aquela barriguinha, mas não vai dar massa muscular, não vai combater sarcopenia. Sarcopenia se combate com malhar, exercício físico. Isso é uma coisa que os nossos pais, os nossos avós, os nossos bisavós não sonhavam. Antigamente, fazer musculação era uma atividade esportiva secundária, terciária. Ninguém faz nada, né? Ninguém, quando você estava estudando medicina, ninguém ia para a academia malhar. As academias começaram a despontar agora, nos últimos 20, 30 anos. Aliás, tem quem diga que fazer calistenia é mais do que suficiente. Fazer uma boa calistenia, fazer exercício físico com o seu próprio peso, já daria uma boa condição muscular. Mas isso é uma outra discussão. fato é que você tem que fazer, e o mais importante, se alimentar. Mais uma vez, agora a gente vai na alimentação, porque você tem que bater a sua meta de proteína. Você tem que comer proteína, e tem números para isso, Fernando. Certo? A pessoa tem que comer. Se você quer ganhar massa muscular, você tem que comer 1,6, 1,8, dependendo da sua idade, até 2 gramas quilo dia. Ou seja, você pesa, por exemplo, você pesa 70 quilos, você é jovem, você pode comer 140 gramas de proteína dia, ou até um pouco mais, por um curto espaço de tempo. Né? Se você é mais idoso, aí tem que respeitar o rim, não pode comer muita proteína, 1,4 gramas por quilo peso dia. Quem calcula isso é você? Não, quem calcula isso vai ser um nutricionista ou um médico que é afeito a fazer plano alimentar. Então ele vai prescrever, a gente prescreve isso para os pacientes. Tem que comer proteína, e proteína tem que ser proteína de origem de alto valor biológico. Peixe, frango, carne, ovo, leite, laticínios, proteína. Mas pode comer a proteína vegetal. O arroz e o feijão, os dois juntos, dão uma boa proteína. Proteína de origem não é o mesmo valor biológico do frango e do peixe, da carne de vaca, mas é uma proteína também interessante. A soja é uma proteína também interessante e ajuda muito, principalmente aquelas pessoas que não são veganas, não querem comer proteína de origem animal. Tem que comer, tem que bater a meta. A comida, na realidade, tem que ser uma comida equilibrada, Fernando. Você também não pode ser carbofóbico. Não pode ser carbofóbico. Você não pode ter ojeriza, horror ao carboidrato, né? Porque se você come pouco carboidrato, também você vai ter dificuldade de construção muscular. Então, e tudo isso é uma ciência, o plano alimentar, que você vai ter que ir orientando o paciente, e é como remédio para pressão. Você dá o remédio para pressão e volta daqui a 2 meses para a gente ver sua pressão de novo, para saber se o remédio baixou demais a sua pressão ou aumentou, ou a pressão subiu. Você tem que fazer o ajuste no plano alimentar, porque às vezes o paciente ganha um peso, e aí com a bipedância e com a densitometria você vê se a pessoa ganhou gordura ou ganhou músculo. Chegou um paciente para mim com 105 quilos e disse: doutor, tem alguma coisa estranha, eu estou tomando a caneta emagrecedora, estou fazendo musculação, comendo proteína, e nesses 3 meses meu peso não mudou nada, mas as minhas roupas estão folgadas. Como é isso? Aí você vai ver, ele perdeu 5 quilos de gordura e ganhou 5 de músculo. Parabéns para ele, né? Ele perdeu 5 quilos de gordura e ganhou 5 quilos de músculo. Trocou gordura para músculo, o melhor dos mundos. Né? Mas quem disse isso foi a bipedância e a densitometria. Não foi a balança, que a balança disse que ele estava com 105 quilos. Aí ficou mais saudável, manteve o mesmo peso, ficou mais saudável. Né?
1: Perfeito. Estamos no programa Médico da Gente aqui, uma aula realmente, né? A partir da manhã eu vou me entrar nos vídeos, porque se eu fizer a metade do que ele está dizendo aí, eu acho que eu já vou viver uns 100 anos, porque realmente, né, nós estamos chegando já ao final do programa, mas a gente vai ter um outro momento aqui para falar mais sobre sarcopenia, mais sobre a parte, né, muscular, e que doutor Gugel hoje mostrou mais uma vez porque que ele é um renomado profissional e muito bom, né? Muito bom, com a locução muito boa, com a didática perfeita, atingindo a todos aqueles que estão ávidos por conhecimentos relacionados à nutrição. Doutor Gugel, as suas palavras finais, o que é que você gostaria que ficasse bem claro no dia de hoje em relação a tudo aquilo que você falou sobre nutrição saudável, e também dizer que você estará aqui, se Deus quiser, outras vezes para o segundo capítulo.
3: 4 coisas rápidas. Primeiro, comer mal custa caro. Você vai pagar essa conta se você come mal. Coma certo, coma bem, para você não pagar a conta do médico lá na frente. Segunda coisa, a pessoa mais importante da casa não é a pessoa que paga a conta do supermercado, é a pessoa que faz o supermercado, é a pessoa que bota a comida no carrinho. Se a comida errada está entrando no carrinho, essa pessoa destrói a saúde de toda a família. E quem está pagando a conta não está nem sabendo o que entrou no carrinho. Terceira coisa, a verdadeira farmácia é a quitanda, é a feira. Então, assim, se você quer ter saúde longeva, longevidade com saúde, coma frutas e verduras, vá à feira, faça um bem ao seu corpo. Vá à Feira do Alecrim, vá com a outra feira.
1: É, Rocas.
3: Vá à Feira das Rocas e encha o seu saco, sua sacola de verduras. E por último, movimentos, exercícios, faça musculação, ganhe massa muscular e evite a sarcopenia.
1: Estamos terminando o nosso programa. Meus agradecimentos sinceros em nome da Rádio Mix 103.9 ao doutor José Gurgel do Amaral. É um bom final de domingo para todos e até a próxima semana, se Deus quiser.
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Mix agora 9h54, tá aí o som do Drake, God Plan. Ó, já já tem baú da Mix Express e quero dar um toque também que mês de maio vai ficando por aqui. É hoje, a gente fica sabendo quem leva pra casa uma caixa de som Boombox Aiba, pra você continuar sintonizado no melhor.

0: 408 mil. Já já você fica sabendo quem leva pra casa então uma caixa de som Bombox Aiva. Fica sintonizado aqui na Mix.
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0: clássico dos anos 90, em What Up, do Fono Blunt. Chegou em 1993 e virou um dos maiores hinos daquela época. Essa letra aí fala sobre dúvidas, pressão da vida adulta e aquela sensação de tentar entender o mundo ao redor. E claro, né, a gente não pode deixar de destacar a voz poderosa da vocalista Linda Perry, que entregou uma interpretação intensa e cheia de personalidade. E olha só uma curiosidade, apesar de o sucesso ser gigantesco, a banda lançou apenas um álbum de estúdio. E mesmo assim, What's Up atravessou gerações e continua viva em filmes, séries, karaokês e também aqui no Baú da Mix Express.
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Mix agora 10h28, Gorillaz, Clint Eastwood. Agora se liga você que participou pra ganhar uma caixa de som Boombox Saiba. Se deu bem aqui, ó. Atenção, você durante o mês inteiro se inscreveu pra concorrer a uma caixa de som Boombox

0: 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Já a gente volta com mais músicas aqui na Mix.
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0: Essas foram três das mais pedidas por você em 2003. A qualquer momento tem mais.
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0: Mix 11:25 e a Vanessa da Mata, boa sorte, ó, meio-dia pra você, tem o Top Mix, as melhores do domingo aqui na Mix.
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2: Diego Barone com uma dica imperdível de game agora, hein? É o Lego Batman, o legado do Cavaleiro das Trevas. Eu tô jogando e assim, já se tornou meu mais novo vício. Que perfeição, tá? Eles conseguiram juntar duas jogabilidades consagradas num único game. A do mundo dos jogos da Lego e a infinidade de pecinhas pra destruir e montar, cheio de quebra-cabeças e bom humor. E a do mundo do próprio Batman nos games. Sabe aquele jogo, o Batman Arkham City? Tem o Arkham Knight também, dois grandes sucessos. Então, é como jogar esses jogos, mas em formato Lego, mas vai muito além disso. Pra você ter uma ideia, na fase de introdução, você joga com o Bruce Wayne no caminho pra se tornar o herói, com todo o treinamento e que junta numa única história tramas de todos os filmes do Batman, entrelaçadas, encaixando referências uma na outra de um jeito muito criativo, e isso tá presente em todos os momentos. E tem diversas roupas famosas do Batman pra você usar, muitos outros personagens jogáveis, além da chance de pilotar várias versões do Batman. É gostoso de jogar, leve, divertido. Não é tão difícil, apesar que tem os desafios interessantes e celebra o personagem de um jeito único. O jogo Lego Batman, o legado do Cavaleiro das Trevas, está à venda para diversas plataformas. Me segue no Instagram para mais, @DiegoBaroneNoAr, e lá tem um link para o canal Kryptonita no YouTube, onde eu apresento vários conteúdos desse universo.
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0: Mix agora 11:57, Pearl Jam, Last Kiss. Fica aqui na Mix, na volta tem muito mais. Tá chegando o Top Mix, as melhores do seu domingo aqui na rede Mix de rádio.
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2: E a tecnologia segue evoluindo em todas as áreas, inclusive no futebol. Nessa Copa do Mundo, o VAR deve estar ainda mais rápido e preciso, com uso maior de inteligência artificial nas decisões. Além disso, a bola pode contar com um chip interno para ajudar na análise dos lances. E a ideia é clara: reduzir erros e deixar o jogo fluir melhor. Resultado: menos polêmica e mais bola rolando, do jeito que o povo gosta.
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0: Mix, meio-dia e boa tarde pra você. Eu sou o Luciano Leão. Vambora por aqui então com o Top Mix. Sim, as melhores de hoje aqui em toda a Mix. Você pede, você indica e as melhores passam aqui pelo Top Mix. Pra começar, posição 4 de hoje. Vamos logo com Dub Dogs. Top
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1: É o Top Mix por aqui. A posição 3 foi o Bruno Mars com I Just Might. Pra você, teve a quarta, foi Dub Dogs, Meu Bem. Vamos que continua por aqui. Você sabe que tem as melhores de hoje, mas tem também as melhores de todos os tempos da história da Mix. Por exemplo, no ano de 2004, aliás, o ano que eu entrei aqui na Rádio Mix, essa música bombou. Ah, se bombou. Aliás, até hoje você ouve e ouve muito. Sucesso, clássico. Tô falando de Green Day, Wake Me Up. 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
1: Mix meio-dia 19, fechando por aqui o Top Mix de hoje foi BTS, Swim. Segundo lugar foi Sabrina Carpenter, Man Child. Ficou por aqui o Top Mix, né? Mas não esquenta, ele ficou por aqui agora, porque daqui a pouquinho vai rolar mais uma edição. É o Top Mix Rolê Brasil que tem ainda hoje.
0: 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Daqui a pouco, 5 da tarde, tem mais.

0: Essa é a música da Mix para a Copa do Mundo da FIFA 2026. Então fique aqui para ouvir inteira a qualquer momento. 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

0: Mix meio-dia 43, lembrou dessa? Skank? Três lados aqui no seu domingo com muita música na Mix.
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1: Mix meio-dia 57, ela que passou pelo Rio de Janeiro na praia de Copacabana, arrebentou, né? Shakira e Maluma, Chantarre.
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0: Mix, agora 5 para as 2 e Bibi Rexha, New Religion. Fica por aí, na volta tem mais, muito mais música. Tem No Break, 2 horas direto pra você.
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0: 94, a clássica do Foo Fighters, Walking After You. E aqui é assim, ó, tem clássica, tem nova, tem rápida, tem lenta, tem tudo pra você. É o No Break, rapaz, tem muita música ainda.
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1: Mix agora 3 e 7, uma daquelas que não envelhecem, né? A clássica do Michael Jackson, You Rock My World. E por aqui vai, ainda tem tempo, hein? A sua tarde de domingo com muito mais música aqui na Mix.
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0: Mix agora 3h35, continua por aqui o No Break. 2 horas de música, teve Billie Eilish, Wildflower. Você sabe que não acabou não, né? Não, não acabou não, Luciano. Continua, vai até as 4. 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
1: Mix, foi divulgado o trailer de Toy Story 5, aquela animação famosa dos anos 1990, que já tá na 5ª edição, né? A prévia mostra um grande confronto entre os brinquedos e a tablet, chamada Lily Pad, a grande vilã, aliás, dessa nova aventura. Outra novidade, foi revelado que o cantor Bad Bunny será um dos dubladores do longa. Ele dará voz a um novo personagem dessa trama. Olha, na história original, pra quem não sabe, Woody e Buzz Lightyear, dois melhores amigos e que são brinquedos, ganham vida sempre que o dono não está por perto. O primeiro Toy Story foi lançado em 1995 e foi um fenômeno. Uma grande animação de sucesso, né? Bom, nessa nova história, os brinquedos agora têm que lidar com o fato de se sentirem menos relevantes, já que as crianças preferem ficar brincando com telas de celulares e também tablets. É o grande drama da atualidade. Toy Story 5 chegou aos cinemas no dia 18 de junho. Pode anotar e pode esperar. Quer saber mais? 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
2: Os estádios da Copa do Mundo FIFA não são apenas arenas, são verdadeiros shows de inovação. Alguns, por exemplo, contam com telões 360, cobertura retrátil e também experiências imersivas para a torcida. É aquela coisa, você não assiste apenas um jogo de futebol, você absorve toda a experiência como se estivesse num verdadeiro espetáculo. E é assim que tem que ser, né, gente? Estamos falando de Copa do Mundo, a maior competição de futebol do planeta. E ela tá chegando.
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0: 4h26, se curtiram aqui, 21 Pilots, Stressed Out, ainda teve pra você, Smash Mouth com All Star, daqui a pouquinho tem muito mais pra você aqui na Mix.
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4: 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Mix agora 5 e 4, começando por aqui mais uma edição do Top Mix Rolê Brasil, né? Essa sequência musical, que são as melhores músicas da nossa programação. Você também pode dar seu pitaco, indicar a sua. Coloca em qualquer rede social a música que você gosta pra caramba, mais a hashtag Top Mix e a gente vai dar aquela bisbilhotada, não tenha dúvida disso, tá legal? Bom, chegou a hora daquela conferida, né? No que tá rolando nas afiliadas da Rede Mix, porque tá começando mais um Top Mix Brasil. E pra começar, vamos pra Mix Londrina? E o pedido vem da Coreia do Sul. A galera do BTS com Swim.
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1: Mix agora 5:08. A gente continua aqui com o Top Mix Rolê Brasil. Agora a gente vai com a Mix Ribeirão Preto. E o pedido é esse aqui, ó. Ordinary e Alex Warren.
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1: Mix agora 5:11, você tá curtindo aqui o Top Mix Rolê Brasil, só musicão passando aqui na nossa programação, né não? E ó, agora é hora da gente voltar no tempo e desta vez vamos pra 2009 com um pedido da Mix Uberlândia, que aliás vai fazer o seu show de Natal aqui no Brasil, hein? Tô falando de I Want to Know a What I Love Is com Mariah Carey, pra você matar saudades de 2009 aqui no Top Mix Rolê Brasil. Aumenta o som.
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1: Mix agora 5h14. Você curtindo aqui o Top Mix Rolê Brasil? Você recordou aqui de 2009, Mariah Carey, I Wanna Know What Love Is. Musicão, né? Não? E a gente vai agora pra Mix Ponta Grossa. E o pedido é uma nacional. Jota Quest, Acendo Farol, ocupando a posição de número 2 no Top Mix.
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1: Mix 5 e 18. Você curtiu aqui a posição de número 2 no Top Mix Rolê Brasil, Jota Quest, Acendo Farol. E agora, a primeira posição, né? Pra fechar o nosso Rolê Brasil, tem o som dela, que fez um sucesso danado e vem direto aqui da Mix Fortaleza e em todo mundo também fez sucesso, né? Taylor Swift, a sua The Fate of Ophelia. Aumenta o som aí.
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1: Terminando por aqui mais uma edição do Top Mix Rolê Brasil. Você curtiu a primeira posição, Taylor Swift, The Fate of a Filha. Top Mix Rolê Brasil volta quando?
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2: E jogar na Cidade do México, olha, não é só futebol não, viu? É resistência. É que por lá a altitude pode impactar o desempenho dos jogadores e mudar completamente o ritmo da partida. É, não sei se você sabe, mas na Cidade do México a altitude chega a 2.250 metros. Ou seja, além do adversário, tem a natureza pegando pesado. É, a Copa do Mundo trazendo desafios que vão muito além das quatro linhas. 2.250 metros. Haja preparo físico, hein?
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12: A MG Motors vai produzir no Polo Automotivo do Ceará e uma novidade que eu compartilho com vocês, caronas. Eu sou Jorge Moraes e estou aqui na China para falar dessa presença dos chineses no Nordeste brasileiro. Eles vão produzir na mesma planta de Horizonte, onde é feito o Spark LV. A Chevrolet também prometeu a fabricação da Captiva. E esses dois carros, o primeiro já está em andamento, o segundo está vindo por aí. Mas no meio do caminho vem a SAIC trazendo a MG Motors, que a SAIC é dona, né? Os chineses são donos da MG, uma marca inglesa com mais de 100 anos de história, e o MG4 Urban será feito nesse polo automotivo. É claro que tem muita novidade pela frente, essa notícia eu repercuto agora, mas essa produção também só acontece no final do ano. O carro chega importado, começa a ser vendido por aqui e vai concorrer com o Geely SX2, o BYD Dolphin e o Aion UT da GAC, que tem lançamento previsto aí para metade de maio, chegando às lojas nos próximos 10 dias já, viu? Estou antecipando aqui. A gente se fala, caronas. Até um próximo comentário aqui da China.
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0: Já já, a gente tá de volta com muito mais pra você. Tem baú da Mix Express.
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2: Diego Barone de volta aqui na Rádio Mix com dica de uma série da Netflix que é dos mesmos produtores de Stranger Things. O nome dela é The Burrows, uma mistura de ficção científica com drama, onde o protagonista é Sam, um idoso rabugento que, após perder a esposa, vai morar contra a sua vontade numa cidade feita especialmente para quem é aposentado. Um lugar perfeito, revolucionário, onde a pessoa não vai viver os seus últimos anos, e sim começar uma nova vida. Mas tem um mal rondando o lugar. Uma idosa morreu misteriosamente nas mãos de uma criatura e o marido acha que sabe o que é, mas é taxado de louco. Enfim, esses acontecimentos mostrados logo no início do primeiro episódio até conseguem gerar uma curiosidade instantânea. Assim, eu gostei da série porque o roteiro e as ideias foram inspiradas em filmes de ficção científica dos anos 80. Os personagens, apesar de seguirem um modelo padrão de construção, são bem desenvolvidos, muito por causa do elenco extremamente talentoso. Mas a trama demora pra empolgar, tá? O começo é triste, deprimente e meio parado, mas não desista que melhora. A revelação do mistério é interessante e, no fim, todo aquele drama inicial é justificado. A série The Burrows é da Netflix. Me segue no Instagram para mais, @DiegoBaroneNoAr, e lá tem o link para o canal Kryptonita no YouTube, onde eu apresento vários conteúdos desse universo.
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0: 7:03, começando por aqui mais uma edição do Baú da Mix Express. A gente vai tocar agora um som que parou o mundo quando foi lançado. É, e esse efeito só podia ter vindo, sabe de quem? Michael Jackson, rei do pop. Black or Right foi lançada em 1991 e misturou pop, rock e uma mensagem poderosíssima sobre igualdade e união entre as pessoas. E não dá pra falar desse hit sem lembrar do clipe, né, que ficou marcado aí pelos efeitos especiais revolucionários pra época, inclusive, e principalmente na cena em que os rostos se transformam, né, vão aí se transformando em diferentes pessoas ao redor do mundo. Uma curiosidade é que a guitarra dessa música, ela foi gravada pelo Slash do Guns N' Roses, trazendo ainda mais peso para essa faixa. Aumenta então o som aí, vamos voltar para 1991 com Michael Jackson, rei do pop, com Black or White.
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Agora 7h35, você curtindo aqui o som do Nath Roots, Quero Ser Feliz Também. Ainda rolou pra você One Republic com Need Your Love. E a música não para aqui, continua até mais.

0: das 8, você curtiu aqui James Arthur com Naked. Ainda teve Vintage Clue Tour com Meu Verão. Daqui a pouquinho a gente tá de volta com muito mais pra você aqui na Mix. Não sai daqui, não.
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7: Essa notícia tem um tom de exclusividade. A BYD vai lançar em setembro a picape média compacta para concorrer com Fiat Toro, Maverick da Ford e Ram Rampage. Ela chega com o nome de Mako. Mako é o tubarão mais rápido do mundo e esse carro vai ser lançado em setembro. É um furo de reportagem que eu repercuti na minha coluna e compartilho com vocês. Destaque da CNN, onde eu trago as informações e converso com você, ouvinte, que me acompanha aqui na rádio no Automotor. A Mako vai compartilhar toda a estrutura do Song Pro com características híbridas e híbrida flex, viu? Se liga. Produção na Bahia e com força, com potência, com equilíbrio. E segundo a BYD, com preço. Eles não comentam nada aqui na China, mas garantem que o novo carro está chegando. E sem nome, mas o nome a gente está revelando, porque essa notícia eu trago quase que em primeira mão, praticamente em tempo real, para o ouvinte que acompanha o Jorge Moraes lá nas redes sociais, no @ Jorge Moraes, no meu Instagram. Passa lá para você conhecer muito, porque se é para falar de carro, é para falar com a gente. Caronas, até a próxima.
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0: 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Faltando 20 para as 9, você curtindo aqui Taylor Swift, que é a sua com a sua música The Fate of Ophelia. Ainda teve Matchbox 20 com Disease aqui na programação da Mix. Bora saber de novidade, tem informação.
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0: Você é noveleiro ou noveleira? Então para tudo aí, se liga nessa. Foi revelado o primeiro trailer do filme A Viagem, um longa inspirado aí em uma das novelas mais icônicas da televisão brasileira e que agora será adaptada para as telonas. Pois é, essa trama aí, escrita e exibida pela primeira vez nos anos 70, fez também muito sucesso nos anos 90, da TV Globo. A audiência da novela foi tão grande que até hoje a novela é inspirada pela emissora. Pois é, a história trazia Cristiane Torloni e Antônio Fagundes nos papéis de Diná e Otávio, e ainda tinha o ator Guilherme Fontes como o maldoso Alexandre. Agora, o filme inspirado em A Viagem terá Carolina Dickmann como Diná, Rodrigo Lombardi como Otávio e Pedro Novaes como Alexandre. Essa novela, A Viagem, fala aí sobre o jovem Alexandre, né, que promete, ele comete um crime, vai preso, morre jurando que vai voltar pra se vingar de todos, né, e que fizeram mal pra ele, né, enfim. Toda essa coisa acontece. O filme, que é baseado na novela Viagem, ainda não tem previsão de lançamento. Mas a Rádio Mix fica aqui de olho para você em todas as novidades e te conta tudo. E para você ver essa e outras notícias, já sabe, né? É só acessar agora aí, radiomixfm.com.br.
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programação da Mix. Daqui a pouco tem muito mais pra você. Bom descanso pra você que tá indo aí e bom trabalho pra você que tá indo trabalhar. Valeu, Mix! Valeu! Até mais!

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